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4: Os deputados do PSD, eleitos pelo distrito de Setúbal, questionaram a ministra do Ambiente e Energia sobre a situação da Lagoa de Albufeira, em Sesimbra, alertando para a persistência dos problemas de assoreamento e para os impactos ambientais, económicos e sociais que estes continuam a provocar naquele importante ecossistema do concelho de Sesimbra. A nota de imprensa, enviada à Sesimbra FM, destacam que a Lagoa de Albufeira assume uma relevância única para a região, constituindo um património natural de elevado valor ambiental e um importante motor das atividades ligadas ao turismo, ao lazer e às tradições locais. Apesar do investimento significativo efetuado recentemente no desassoreamento da lagoa, continuam a verificar-se dificuldades na circulação das águas, episódios de degradação da qualidade ambiental e impactos na fauna e flora locais, o que levanta preocupações quanto à eficácia das soluções adotadas e à necessidade de uma abordagem de longo prazo. Os deputados do PSD pelo distrito de Setúbal solicitaram ao governo esclarecimentos sobre o estado atual da Lagoa de Albufeira e sobre a eficácia das intervenções já realizadas, defendendo simultaneamente a necessidade de avançar para uma solução estrutural e de longo prazo que permita resolver definitivamente os problemas de assoreamento que há anos afetam este ecossistema. Os parlamentares alertaram ainda para os impactos ambientais, económicos e sociais decorrentes dos sucessivos atrasos na intervenção na Lagoa e apelaram a uma maior coordenação entre as diferentes entidades envolvidas, nomeadamente a Agência Portuguesa do Ambiente e a Câmara Municipal de Sesimbra, de forma a garantir uma gestão mais eficaz e permanente deste património natural. Destacam ainda que o PSD reafirma o seu compromisso com a defesa dos interesses das populações do concelho de Sesimbra e do distrito de Setúbal, considerando fundamental encontrar soluções duradouras que garantam a proteção ambiental da Lagoa de Albufeira e a continuidade das atividades económicas e sociais que dela dependem. Todos os sábados, o Parque da Vila na Quinta do Conde enche-se de ritmo, boa disposição e muita animação com as aulas de Zumba da Marisa. Esta é uma atividade gratuita, aberta a todas as idades e níveis de experiência. Não importa se é iniciante ou se já tem prática, o mais importante é aparecer, divertir-se e cuidar da sua saúde. O Zumba combina exercício físico com música contagiante, proporcionando uma forma divertida de melhorar a condição física, aliviar o stress e partilhar momentos de convívio com a comunidade. Na Quinta do Conde, a atividade realiza-se todos os sábados, às 10 da manhã, numa organização da Junta de Freguesia da Quinta do Conde. A participação é gratuita. E o Jardim Pomar do General, que vai nascer na rua Cidade de Dili, no Pinhal do General, foi apresentado na segunda-feira, dia 29 de junho, à população pela Câmara Municipal de Sesimbra. O novo espaço verde vai ser dotado de uma zona ajardinada, várias árvores de fruto, uma cabana para brincadeiras, uma área de sombra com pérgola e mobiliário urbano. Mais de 240 pessoas participaram no Sesimbra Night Trail, que se realizou no passado sábado, dia 27 de junho, por trilhos, caminhos e zonas naturais do concelho, em duas provas competitivas de 20 e de 10 quilómetros. O evento, que alia a prática desportiva ao contacto com a natureza, é organizado pela Associação Desportiva O Mundo da Corrida, com o apoio da Câmara Municipal de Sesimbra. Os resultados da prova estão disponíveis em trailsesimbra.com. E a agenda Sesimbra Acontece de julho e agosto já está disponível. Os destaques desta edição são o ciclo de Oscars, animação de verão, carnaval de verão, a baleação no Atlântico, bibliotecas de praia e Feira do Livro, programa Maré Cheia, festas de Santiago e Zimbramel. Pode consultar a sua agenda em formato papel ou digital em sesimbra.pt.
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5: O jovem Santiago Barros continua a dar cartas no karting internacional, um verdadeiro talento nacional com apenas 12 anos. No passado fim de semana, 27 e 28 de junho, Santiago Barros foi o único português a competir na categoria júnior da Ronda 3 do Campeonato Europeu de Karting IAM, IAM Euro Series, em Wackersdorf, na Alemanha, ao serviço da equipa francesa Victorilane Karting. Foi o mais rápido dos treinos oficiais e bateu-se com os melhores do karting internacional, assinando a volta mais rápida em mais do que uma corrida. Numa categoria que reúne os melhores júniores da Europa, o jovem português destacou-se desde o primeiro minuto e foi motivo de elogio entre os especialistas presentes, um feito ainda mais notável, tratando-se de um piloto que, pela tenra idade, poderia ainda estar a competir na categoria mini. Santiago Barros assinou o melhor tempo dos treinos oficiais, impondo-se a todo o pelotão e confirmou o andamento na manga de classificação, onde foi o segundo mais rápido. As mangas de qualificação trouxeram a habitual montanha-russa do karting de alto nível. No primeiro hit, quando seguia em terceiro lugar, um acidente colocou prematuramente um ponto final na disputa pelo pódio, mas não desistiu. A resposta foi imediata e de campeão. No segundo hit, alcançou um excelente segundo lugar e na terceira prova de qualificação garantiu um sólido sétimo posto. No Super Hit, Santiago voltou a brilhar com uma das melhores exibições do dia, fechando no segundo lugar da geral e carimbando o apuramento para a final no sexto lugar da grelha. Na final, o jovem piloto alcançou o 12º lugar, após algumas perdas de posição inerentes a uma corrida muito disputada. No entanto, e sendo um rookie na categoria a este nível e apenas no seu terceiro ano de competição, Santiago Barros bateu-se sempre com os melhores e assinou a volta mais rápida em mais do que uma corrida ao longo do fim de semana. Uma prova de enorme destaque que o coloca no mapa do karting europeu. O regresso à competição está já marcado. Santiago Barros volta às pistas para a quarta jornada do Campeonato de Portugal de Karting no Kartódromo de Baltar, a 18 e 19 de julho, onde continuará a afirmar-se entre os melhores da X30 Júnior Nacional. O Clube Naval de Sesimbra venceu por clubes o Campeonato Nacional de Pesca Submarina 2026, alcançando o melhor resultado desta nova fase de relançamento das atividades subaquáticas do clube e da sua histórica modalidade de pesca submarina. A nível individual, o Clube Naval de Sesimbra colocou atletas nos segundo e terceiro lugares da geral e nos dois primeiros lugares do pódio Master. O Campeonato Nacional contou com 39 atletas em representação de 9 clubes e foi disputado com apoio de embarcação ao longo de 4 jornadas, 2 em Cascais, a 25 e 26 de abril, e 2 na Nazaré, a 20 e 21 de junho. As provas decorreram num contexto competitivo exigente e marcado pelo espírito do desporto solidário que caracteriza esta modalidade. No acumulado das 4 jornadas, o Clube Naval de Sesimbra terminou em primeiro lugar por clubes, superando o Clube Naval de Portimão, clube do novo campeão nacional Rui Antunes, e o Clube Naval de Peniche. Em alinhamento com o espírito solidário da modalidade, todas as capturas de sábado foram doadas à Confraria da Nossa Senhora da Nazaré e as de domingo ao Centro Social da Freguesia de Famalicão, Nazaré. Este resultado apura ainda 2 atletas do Clube Naval de Sesimbra do pódio individual para integrarem os titulares da Seleção Nacional que disputará o próximo Campeonato do Mundo, SEMAS 2027. Este trabalho conjunto de atletas, equipa técnica e de toda a estrutura traduz-se num resultado histórico para o clube, nesta modalidade praticada exclusivamente em apneia e que já não se repetia há mais de 40 anos.
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que esta liberdade da nação é que é a verdadeira liberdade.

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5: Os vereadores da Câmara Municipal de Sesimbra, Sérgio Faias e Bertina Duarte, e os deputados da Assembleia Municipal, Paulo Caetano e Afonso Pessoa, eleitos nas listas do Partido Socialista nas eleições autárquicas de 2025, anunciaram a sua desvinculação das listas do partido, mantendo-se em funções para cumprir o mandato para o qual foram eleitos. Em comunicado enviado à Sesimbra FM, referem que a decisão já foi formalizada junto do presidente da Câmara Municipal de Sesimbra, do presidente da Assembleia Municipal de Sesimbra e dos órgãos competentes do Partido Socialista, justificando esta decisão com a impossibilidade de se reverem na orientação política da nova liderança da Comissão Política Conselhia de Sesimbra, eleita no passado dia 19 de junho. Segundo afirmam, não existem condições para um entendimento com alguns dos elementos que integram a lista vencedora das eleições internas e que passam a ser os responsáveis pela condução da estratégia política do partido no Conselho. Referem ainda que, para além da as divergências de princípios não se revêem nas abordagens e métodos adotados por esses elementos, não podendo, por isso, depositar a confiança nessa liderança. Sérgio Faias, Bertina Duarte, Paulo Caetano e Afonso Pessoa afirmam que irão exercer os seus mandatos a título individual, mantendo o compromisso assumido perante os mais de 6 mil eleitores que confiaram no projeto autárquico apresentado nas eleições de 12 de outubro de 2025. Os autarcas garantem que continuarão a defender o programa eleitoral que ajudaram a construir e que foi sufragado pela população do Conselho de Sesimbra, mantendo uma postura de rigor, responsabilidade e sentido ético no exercício das funções públicas. E os deputados do PSD, eleitos pelo distrito de Setúbal, questionaram a ministra do Ambiente e Energia sobre a situação da Lagoa de Albufeira em Sesimbra, alertando para a persistência dos problemas de assoreamento e para os impactos ambientais, económicos e sociais que estes continuam a provocar naquele importante ecossistema no Conselho de Sesimbra. A nota de imprensa enviada à Sesimbra FM destacam que a Lagoa de Albufeira assuma uma relevância única para a região, constituindo um património natural de elevado valor ambiental e o importante motor das atividades ligadas ao turismo, ao lazer e às tradições locais. Apesar do investimento significativo efetuado recentemente no desassoreamento da lagoa, continuam a verificar-se dificuldades na circulação das águas, episódios de degradação da qualidade ambiental e impactos na fauna e flora locais, o que levanta preocupações quanto à eficácia das soluções adotadas e à necessidade de uma abordagem de longo prazo. Os deputados do PSD, pelo distrito de Setúbal, solicitaram ao Governo esclarecimentos sobre o estado atual da Lagoa de Albufeira e sobre a eficácia das intervenções já realizadas, defendendo simultaneamente a necessidade de avançar para uma solução estrutural e de longo prazo que permita resolver definitivamente os problemas de assoreamento que há anos afetam este ecossistema. Os parlamentares alertaram ainda para os impactos ambientais, económicos e sociais decorrentes dos sucessivos atrasos na intervenção na Lagoa e apelaram a uma maior coordenação entre as diferentes entidades envolvidas, nomeadamente a Agência Portuguesa do Ambiente e a Câmara Municipal de Sesimbra, de forma a garantir uma gestão mais eficaz e permanente deste património natural. Destacam ainda que o PSD reafirma o seu compromisso com a defesa dos interesses das populações do Conselho de Sesimbra e do Distrito de Setúbal, considerando fundamental encontrar soluções duradouras que garantam a proteção ambiental da Lagoa de Albufeira e a continuidade das atividades económicas e sociais que dela dependem. Todos os sábados, o Parque da Vila na Quinta do Conde enche-se de ritmo, boa disposição e muita animação com as aulas de Zumba da Marisa. Esta é uma atividade gratuita, aberta a todas as idades e níveis de experiência. Não importa se é iniciante ou se já tem prática, o mais importante é aparecer, divertir-se e cuidar da sua saúde. O Zumba combina exercício físico com música contagiante, proporcionando uma forma divertida de melhorar a condição física, aliviar o stress e partilhar momentos de convívio com a comunidade. Na Quinta do Conde, a atividade realiza-se todos os sábados, às 10 da manhã, numa organização da Junta de Freguesia da Quinta do Conde. A participação é gratuita. E o Jardim Pomar do General, que vai nascer na rua Cidade de Dili, no Pinhal do General, foi apresentado no passado dia 29 de junho à população pela Câmara Municipal de Sesimbra. O novo espaço verde vai ser dotado de uma zona ajardinada, várias árvores de fruto, uma cabana para brincadeiras, uma área de sombra com pérgola e mobiliário urbano. E a agenda Sesimbra Acontece de julho e agosto já está disponível. Os destaques desta edição são o ciclo de Oscars, animação de verão, carnaval de verão, a baleação no Atlântico, também bibliotecas de praia e feira do livro, programa Maré Cheia, festas de Santiago e Zimbramel. Pode consultar a sua agenda em formato papel ou digital em sesimbra.pt.
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5: A Câmara Municipal de Setúbal vai requalificar a Rua dos Morangos, em Brejos de Azeitão, para a instalação de um sistema de drenagem de águas pluviais e reforço das condições de segurança e de mobilidade rodoviária e pedonal. A empreitada, no valor de cerca de 120 mil euros, contempla numa primeira fase uma intervenção para dotar aquele arruamento de um sistema de drenagem de águas pluviais, segue-se a requalificação viária e pedonal, com ações de repavimentação do piso rodoviário e das acessibilidades pedonais, bem como a instalação de sinalização viária, horizontal e vertical e a definição das zonas de estacionamento. Esta intervenção integra a Estratégia Municipal de Requalificação da Rede Viária do Concelho, com vista à melhoria da qualidade de vida das populações e das condições de mobilidade no concelho. Antes desta intervenção, os serviços municipalizados de Setúbal encontram-se a realizar trabalhos de reposição de uma pequena passagem hidráulica que foi danificada numa das intempéries ocorridas durante o último inverno, com a empreitada no valor de cerca de 20 mil euros. A Câmara Municipal de Alcochete

0: Norte aprovou a oferta de livros de fichas para o ano letivo 2026-2027 aos alunos do 1º, 2º e 3º ciclos do ensino básico e a oferta do acesso à licença da plataforma digital Escola Virtual aos alunos do ensino secundário, medida que representa um investimento na educação no valor de 146 mil euros. Para que os alunos possam beneficiar deste apoio, deverão proceder à realização de uma candidatura online através da plataforma Siga EduBox. O município disponibilizará meios informáticos e respectivo apoio para a realização das candidaturas no setor de educação, bem como apoio via e-mail escolas@cm-alcochete.pt ou via telefone pelo 212-348-465. O período de candidaturas para este apoio a alunos residentes no Conselho de Alcochete e matriculados no Agrupamento de Escolas de Alcochete decorrerá de 6 de julho a 15 de setembro. Existirá uma segunda fase de candidaturas de 16 a 30 de setembro apenas para os alunos colocados no Agrupamento de Escolas de Alcochete e residentes no Conselho após o início do ano letivo. Os livros de fichas poderão ser levantados a partir de setembro e até 31 de outubro. Já os acessos às escolas virtual serão facultados pelo município por correio eletrónico ou levantados presencialmente no setor de educação do município, situado na Rua do Mercado, em Alcochete. Os alunos que não tenham transitado de ano só poderão beneficiar do apoio estipulado caso o Agrupamento de Escolas de Alcochete adote livros de fichas diferentes daqueles que o aluno beneficiou no ano letivo anterior. Após o término dos prazos de candidatura, os alunos não terão acesso a este apoio. A edição 2026 da Feira de Santiago, organizada pela Câmara Municipal de Setúbal, realiza-se de 23 de julho a 2 de agosto, com 11 dias de animação intensa, incluindo concertos diários em dois palcos instalados no Parque Santiago, nas Manteigadas. O concerto de abertura reserva às 9h30 da noite no Palco Santiago, o principal do certame setubalense, a atuação de Miguel Araújo, seguida às 11 da noite do DJ setubalense Pedro Monchique. No dia seguinte, a 24, o programa musical abre com música académica pela Tasca, Tuna Académica de Setúbal, Cidade Amada, seguindo-se um concerto que junta o tenor setubalense João Mendonça e a Filarmónica Perpétua Azeitonense. A fadista Terezinha Landeiro apresenta-se em Setúbal a 25, numa noite que reserva ainda um concerto com Rão Kiau, e a 26, o espetáculo de dança Urban Dance Show, seguindo-se um concerto com Tito Paris. No dia 27, sobem ao palco o setubalense Clemente, seguido de Rita Guerra, e no dia 28, o programa musical apresenta Tinta Persona, projeto musical do setubalense André Muniz, seguido de Valete, nome artístico de Cage Lima, e uma das figuras mais proeminentes da música e do movimento hip-hop em Portugal. A tradição e o futuro cruzam-se no espetáculo de reinvenção da música de raiz portuguesa, proporcionado por Omiri, a 29, noite que conta ainda com um concerto de antologia pelo setubalense Toy. A 30, o programa do Palco Santiago abre com o espetáculo de dança Reconexão, que junta a Associação Setubailas e a Rimos Academia de Dança, seguindo-se a atuação dos Anjos com o regresso a Setúbal dos irmãos Nelson Rosado e Sérgio Rosado. A fechar o cartaz musical de julho, a 31, às 9h30 da noite, realiza-se um concerto com Cadita e convidados e depois a atuação de Paulo Furtado com o projeto musical de Legendary Tigerman. Agosto começa com concertos de Manuel Fúria e dos carismáticos Enapá 2000, no dia 1, e a encerrar o programa de concertos no Palco Santiago a 2 está Fernando Daniel, um dos artistas pop nacionais mais relevantes, com o cartaz musical a reservar ainda a atuação do DJ Diego Gonzalez, de apenas 8 anos, considerado o DJ mais novo do mundo. Além dos concertos no palco principal, a Feira de Santiago, com o tema Setúbal, Capital Natural, reserva igualmente todas as noites um vasto leque de espetáculos no palco Encontros, com estilos musicais para todas as gerações, proporcionados por projetos artísticos da cidade e da região.
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